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4: 21 horas e 18 minutos.
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0: Obrigado, gente.
1: Você tá adora, amigo.
2: Um dos maiores bens que Deus te deu é a sua família. Família é projeto de Deus. Família não é projeto dos homens. Família é projeto de Deus. E é um dos maiores projetos, um dos mais lindos projetos. E é por isso que o diabo tem investido pesado contra a tua família. Sim ou não?
3: Sim.
2: O diabo tem investido pesado nas famílias. Porque quando ele olha para a família, ele vê o maior plano de Deus para as nossas vidas. E eu já quero declarar que nada e ninguém poderá destruir a sua família. Agora o mundo está querendo nos dizer que família é fardo, que família é complicado, que família dá trabalho. Não, nós cristãos já sabemos a verdade. Toda família é uma bênção. Ergue teus braços e declara: eu e minha casa serviremos ao Senhor.

presença agora em cada membro da sua família. Você não vai desistir de nenhum. O sonho que você deve desejar é este: eu e minha casa serviremos ao Senhor. Um dia na sua casa, talvez hoje você não consiga enxergar isso, talvez está muito longe de acontecer isso, mas um dia toda a sua casa estará aos pés do Senhor. Um dia toda a tua casa estará indo junto para a igreja. Ah, talvez muita coisa está destruindo a sua família, talvez muita coisa está destruindo a sua casa, mas nunca se esqueça, a tua família é uma bênção, a tua família é uma bênção, os teus filhos são uma bênção, o teu casamento é uma bênção. 1 Timóteo capítulo 5, versículo 8 diz: aquele que se descuida dos seus, e principalmente dos de sua própria família, é um renegado, pior do que um infiel. O verdadeiro cristão, ele nunca desiste da sua família. Pegue teu braço mais alto que você pode e diga: eu não vou desistir da minha família. Eu e minha casa serviremos ao Senhor. Canta isso, vai!

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1: Você só tem uma vida. E durante esta vida, você só tem uma vida. E durante esta vida, por diversas vezes, você vai ter que enfrentar as tempestades. Você vai ter que enfrentar os problemas. E não tem como ser diferente. O próprio Jesus avisou: no mundo vocês terão tribulações, mas coragem, porque eu venci o mundo. E você também vai vencer. Eu não sei pelo que você está passando, eu não sei o que você está vivendo, mas coragem. Coragem. Não tenhas medo, meu filho.

tempestade vai acalmar. Deus está com você no seu barco. Você não está sozinho. Amém? Diga: eu creio em ti, Jesus.

que a tempestade vai acalmar. Mas vai acalmar no tempo de Deus, não no teu tempo. E às vezes a gente não tem paciência para esperar. Eu só preciso esperar. Às vezes é um ano, dois, três, quatro, cinco, dez, quinze, vinte. Eu não sei. Mas a tempestade vai acalmar.

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0: Hoje não.
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você espera tudo nele. Que você é como Maria e José, que são os anauins, os pobres do Senhor, que já não esperam nas coisas dessa terra, mas que esperam no Senhor Deus. Vá dizendo para ele: Jesus, eu estou aqui, Senhor, na tua presença. Jesus, eu te desejo, eu espero em ti, Senhor. Eu quero a ti, Jesus.

0: teus pés. É o melhor lugar onde eu possa estar, Senhor. Eu quero estar sempre na tua presença, Jesus.
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5: 22:37.
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5: 22:39.
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4: Meia-noite e 13 minutos.
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4: Meia-noite e 13 minutos.
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4: Meia-noite e 15 minutos.
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6: Recolhe, irmão, e reza. Reza aos teus.

flame no fogo do teu amor. Espírito Santo, vem, vem, necessito de ti. Clama ao Espírito agora, meu irmão e minha irmã. Diga que você necessita dele para a sua vida ser transformada, para a vida da sua família ser transformada. Ele faz nova todas as coisas. Ele é aquele que recria, recria. Ele é aquele que tira do nada a existência de tudo. É esse Espírito Criador, Santificador. Vai, suplica ao Espírito Santo, vem Espírito Santo, ajudai-me a ser bom. Ajudai-me a ser bom, a fazer a tua vontade.

uma pessoa boa, Espírito Santo. Eu sou uma pessoa boa. Então não me deixa, Espírito Santo, no nada, no pecado. Faz com que eu viva, viva a profecia de Deus para mim, a vontade de Deus para mim, que é ser bom,

0: mais uma vez pra terminar. Inspirar-me, consolar-me, inflamar-me. Amém.
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que nesta hora todos aqueles que clamam, gritam, Jesus vem. O texto sagrado nos diz: Jesus foi com os discípulos para outra margem, ele veio junto, ele nos trouxe para esta barca, ele nos trouxe para a sua presença, não para nos abandonar, não, mas para provarmos do seu amor, do seu poder, da sua ressurreição. Então nós vamos cantar, ou melhor, nós vamos rezar. Acalma, Jesus. Acalma tantos corações desesperados que nessa hora não creem que podem ser salvos. Acalma, Jesus. Tantos corações oprimidos, tantos corações desesperados. Acalma, Jesus. Filho, filha, não pula do barco, não. Permanece, aguenta firme, porque Ele está no barco. Acalma, Jesus. Acalma.

0: Fortaleza, hein, safadão!
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que você espera tudo nele. Que você é como Maria e José, que são os anauins, os pobres do Senhor, que já não esperam nas coisas dessa terra, mas que esperam no Senhor Deus. Vá dizendo para ele: Jesus, eu estou aqui, Senhor, na tua presença. Jesus, eu te desejo, eu espero em ti, Senhor. Eu quero a ti, Jesus, e o meu coração, força.

0: Valeu, Gabi Soares. Satisfação total.
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2: Na Castelo, o que que tem?
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0: Uma hora e 19 minutos.
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0: Uma hora e 20 minutos.
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0: Uma hora e 21 minutos.
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3: 2 horas e 56 minutos.
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3: 2 horas e 56 minutos.
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3: 2 horas e 58 minutos.
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0: foda, meu amigo.
1: Sem moderação, amigo.
2: Sextou sem moderação.
1: No pelo, valendo, cê tá
2: valendo.
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0: Boa noite, Uberlândia! Faz barulho aí, Uberlândia, que eu quero ouvir!
1: Que coisa linda, galera!
0: Obrigado!
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0: 3 horas e 52 minutos.
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0: 3 horas e 53 minutos.
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3: 5 horas e 29 minutos.
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você que tá solteiro.

que o diabo tem investido pesado contra a tua família. Sim ou não? O diabo tem investido pesado nas famílias, porque quando ele olha para a família, ele vê o maior plano de Deus para as nossas vidas. E eu já quero declarar que nada e ninguém poderá destruir a sua família. Agora o mundo está querendo nos dizer que família é fardo, que família é complicado, que família dá trabalho. Não, nós cristãos já sabemos a verdade. Toda família é uma bênção. Ergue teus braços e declara: eu e minha casa serviremos ao Senhor.

Pensa agora em cada membro da sua família. Você não vai desistir de nenhum. O sonho que você deve desejar é este: eu e minha casa serviremos ao Senhor. Um dia na sua casa. Talvez hoje você não consiga enxergar isso. Talvez está muito longe de acontecer isso. Mas um dia toda a sua casa estará aos pés do Senhor. Um dia toda a tua casa estará indo junto para a igreja. Ah, talvez muita coisa está destruindo a sua família, talvez muita coisa está destruindo a sua casa, mas nunca se esqueça, a tua família é uma bênção, a tua família é uma bênção, os teus filhos são uma bênção, o teu casamento é uma bênção. 1 Timóteo capítulo 5, versículo 8 diz: aquele que se descuida dos seus,

principalmente dos de sua própria família, é um renegado, pior do que um infiel. O verdadeiro cristão, ele nunca desiste da sua família. Pegue teu braço mais alto que você pode e diga: eu não vou desistir da minha família. Eu e minha casa serviremos ao Senhor. Canta isso, vai!

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1: Você só tem uma vida. E durante esta vida, você só tem uma vida. E durante esta vida, por diversas vezes, você vai ter que enfrentar as tempestades. Você vai ter que enfrentar os problemas. E não tem como ser diferente. O próprio Jesus avisou: no mundo vocês terão tribulações, mas coragem, porque eu venci o mundo. E você também vai vencer. Eu não sei pelo que você está passando, eu não sei o que você está vivendo, mas coragem, coragem. Não tenhas medo, meu filho. Não tenhas medo.

tempestade vai acalmar. Deus está com você no seu barco. Você não está sozinho. Amém? Diga: eu creio em ti, Jesus.

que entender que a tempestade vai acalmar, mas vai acalmar no tempo de Deus, não no teu tempo. E às vezes a gente não tem paciência para esperar. Eu só preciso esperar. Às vezes é um ano, dois, três, quatro, cinco, dez, quinze, vinte. Eu não sei. Mas a tempestade vai acalmar.

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Santana, irmãos e irmãs e ouvintes da Rádio Parapitinga, um bom dia. Vamos participar da missa do 19º domingo do tempo comum. Intenções da Santa Missa, em ação de graças, pelo aniversário de Renata da Costa e por todos os dizimistas aniversariantes da semana, pela recuperação de Maria Soares Tumicides Fernandes, João Vicente Pereira e todos os doentes, a todos os santos e santas e a Nossa Senhora Aparecida, em ação de graças por todos os pais. Por almas: Albertino Manuel dos Santos, Homero Elias Ferreira, José Roberto, José Gripino, Vantuil Rezende, Sebastião Avelino dos Santos, Ananias Isaura dos Santos, Joel Pereira Lima, Antônio dos Santos, Torquato Cecílio do Vale, Torquato Lima do Vale, Catinho, Maria José Mariano Dias, Nelly Machado, Célio Ferreira de Carvalho, Jerônimo José da Silva, Georgina de Souza Banca, Cristiane de Oliveira Banca, Maria José de Oliveira Banca, Eupídia Maria da Conceição, Orci da Silva, Silmara Mendes Sobrinho, Nilva Teixeira, Maria Alves da Silva, Sebastião Furtado, Gerlene Tisse Leite, Joaquim Silvino Pereira, Geraldo Augusto Pereira, José Barbosa Costa, Augusto, Zelina, Jander e Carlinhos Mazieiro, Inácio Garcia, Maria do Carmo de Souza Lima, Maria Miranda de Souza, João Carlos de Souza, José Vieira da Fonseca, Sebastião Moraes, Gessi Penha, José Roberto Dias, Wagner da Silva Fonseca, Cosme Damião Moraes, Ailton Vidal, Hélio Lopes, João Vidal, José Vidal, Eliezer Lopes, Rui Vidal, Hermano José Lopes, João Batista Jacinto, Darcy Sobrinho,

Augusto César, Márcio Heleno, Dejair Gomes, Guilherme Menegatti, Cecília Rambaldi Menegatti, Selma Maria Menegatti, João Pereira Martins, Marco Antônio dos Santos, Conceição Gonçalves, Antônio, Moacir e Joaquim Pereira Martins, Hamilton Martins, Júlio de Paula Brandão, José Antônio Lamin, Geraldo Brum Azevedo, Sebastião Mariano Pereira, Sebastião Mário Pereira, Hermenegilda Vieira Pereira, Washington Soares da Silva, Maria Soares, João Albino Ferreira, Gorgélia da Silva Ferreira, Antônio Carlos Guimarães, Jurandir Lopes, Henrique Ribeiro Neto, José Antônio Silva, Maria Aparecida Barbosa, José Marques Salles, Maria da Conceição Brito Salles, Alair Durães, Divá Pinheiro, Suédio Jardim de Andrade, Ilka Fernandes de Jesus, José Augusto de Jesus, Ana de Jesus Ribeiro, Maria da Rocha Gomes, Geraldo Gomes, Humberto Rezende, Maria Aparecida Rezende, Emanuelina Tomás, Ambrosina, Irene Rezende e José Rezende, por todos os pais falecidos, por todas as almas, e falecidas famílias Rezende, Marques, Melo, Mazieiro, Garcia, Lamin, Abreu, Moreira, Peixoto, Silva, Riberto, Pacheco, Rambaldi, Neves, Ferreira e Policarpo. Com Jesus, sempre conosco na barca da vida, não temamos as tempestades, pois nunca impedirão a barca de chegar ao outro lado do mar. Alegre cantemos.

Em nome do Pai, do Filho e do Espírito Santo. Sede todos bem-vindos, irmãos e irmãs, ouvintes da Rádio Pirapeting e dos meios de comunicação social. Que a graça e a paz de Deus nosso Pai e de Jesus Cristo nosso Senhor estejam sempre conosco. Nós estamos no mês de agosto, mês das vocações. A igreja nos convida a refletir sobre as diversas vocações que Deus nos apela a viver. E hoje, neste segundo domingo do mês de agosto, nós celebramos a vocação de ser pai. Estar à frente da família, sendo aquele que dá o apoio e a presença. Também nós começamos esta semana a Hora da Família, que tem como tema Família, torna-te aquilo que és. E que nós possamos ser uma família unida. E hoje nós vamos colocar cada um no coração de Deus a vida dos nossos pais, de nossa família. Os pais que já partiram, que eles estejam lá na glória diante de Deus, olhando e intercedendo por nós. E aqueles que estão vivos, que têm o reflexo e a ternura do amor de Deus para com a sua família e seu lar. No início desta celebração eucarística, peçamos a conversão do coração, fonte de reconciliação e comunhão com Deus e com os irmãos e irmãs. Vamos pedir a Deus perdão de nossas faltas, pecados, também, sobretudo, quem é pai, pelas vezes que falhou na missão de ser pai, de ser firme na frente de sua família.

0: Vamos erguer nossa mão direita para o céu, pedindo a este Pai amoroso que nos ama, que perdoe nossos pecados, nos torne dignos de participar desta Eucaristia e um dia nos conduza à vida eterna.
1: Amém.
0: Na alegria de sermos perdoados, louvemos a Trindade Santa.
1: Amém.

0: Oremos. Deus eterno e todo-poderoso, a quem, inspirados pelo Espírito Santo, ousamos chamar de Pai, fazei crescer em nossos corações o espírito de adoção filial para merecermos entrar um dia na posse da herança prometida. Por nosso Senhor Jesus Cristo, vosso Filho, que é Deus, e convosco vive e reina na unidade do Espírito Santo por todos os séculos dos séculos.
1: Homem fraco na fé, por que duvidastes?

Leitura do primeiro livro dos Reis. Naqueles dias, ao chegar a Horebe, o monte de Deus, o profeta Elias entrou numa gruta onde passou a noite. E eis que a palavra do Senhor lhe foi dirigida nestes termos: sai e permanece sobre o monte diante do Senhor, porque o Senhor vai passar. Antes do Senhor, porém, veio um vento impetuoso e forte, que desfazia as montanhas e quebrava os rochedos. Mas o Senhor não estava no vento. Depois do vento, houve um terremoto. Mas o Senhor não estava no terremoto. Passando o terremoto, veio um fogo. Mas o Senhor não estava no fogo. E depois do fogo, ouviu-se um murmúrio de uma leve brisa. Ouvindo isso, Elias cobriu o rosto com o manto, saiu e pôs-se à entrada da gruta. Palavra do Senhor.

Leitura da carta de São Paulo aos Romanos. Irmãos, estou mentindo, mas em Cristo digo a verdade, apoiado no testemunho do Espírito Santo e da minha consciência. Tenho no coração uma grande tristeza e uma dor contínua, a ponto de desejar ser eu mesmo segregado por Cristo em favor dos meus irmãos e de minha raça. Eles são israelitas. A eles pertencem a filiação adotiva, a glória, as alianças, as leis, o culto, as promessas e também os patriarcas. Deles é que se descendentes descende quanto à sua humanidade. Cristo, o qual está acima de todos, Deus bendito para sempre. Amém. Palavra do Senhor.

0: O Senhor esteja conosco. Proclamação do Evangelho de nosso Senhor Jesus Cristo, narrado pela comunidade de Mateus.
1: Glória a vós, Senhor.
0: Depois da multiplicação dos pães, Jesus mandou que os discípulos entrassem na barca e seguissem à sua frente para o outro lado do mar, enquanto ele despediria as multidões. Depois de despedi-las, Jesus subiu ao monte para orar a sós. A noite chegou e Jesus continuava ali sozinho. A barca, porém, já longe da terra, era agitada pelas ondas, pois o vento era contrário. Pelas 3 horas da manhã, Jesus veio até os discípulos andando sobre o mar. Quando os discípulos o avistaram andando sobre o mar, ficaram apavorados e disseram: "É um fantasma." E gritando de medo, Jesus, porém, logo lhes disse: "Coragem, sou eu, não tenhas medo." Então Pedro lhe disse: "Senhor, se és tu, manda-me ir ao teu encontro caminhando sobre a água." E Jesus respondeu: "Vem." Pedro desceu da barca e começou a andar sobre a água em direção a Jesus. Mas quando sentiu o vento, ficou com medo e, começando a afundar, gritou: "Senhor, salva-me." Jesus logo estendeu a mão, segurou Pedro e lhe disse: "Homem fraco na fé, por que duvidastes?" Assim que subiram no barco, o vento se acalmou. Os que estavam no barco prostraram-se diante dele, dizendo: "Verdadeiramente, tu és o Filho de Deus." Palavra da salvação. Neste segundo domingo do mês de agosto, mês vocacional, como eu disse no início, a igreja nos convida a refletir e rezar para os pais. Refletir a vocação, o papel. É fundamental o papel na vida da sua família, dos seus filhos. Quando a criança está pequenininha, ele vê o pai de uma maneira, e depois, quando adolescente, na maturidade, vê completamente, às vezes, diferente. Para as crianças, pai é a pessoa forte, é o esteio da família. Para a criança, não tem perigo. O pai defende a família, as crianças, de tudo. O pai, para a criança, sabe tudo. Depois ele vai descobrir que o pai não é tão forte assim. Vai descobrir que o pai não sabe tudo. Às vezes vai descobrir que até ele sabe mais coisa do que o pai. Mas a estrutura psicológica daquela criança já está formada. Então não tem perigo mais. Ele vai descobrir e ele vai até render graças a Deus pelo pai. E vai tornar-se mais unido ao pai. Por isso, papel fundamental de ser pai. A mãe é aquela que é mais dócil, aquela que passa a mão na cabeça, protege mais, e o pai às vezes parece que é muito rígido. Isso é importante, fundamental para a vida das crianças e da família. Por isso a igreja hoje, no segundo domingo, ela coloca como fundamento a missão e o papel de ser pai. E a nossa igreja no Brasil convida-nos essa semana para estar em oração pela família. Até um ditado muito bom, que hoje também está no Evangelho: família que reza unida. Ah, o povo lá na rádio falou que não escutou. Família que reza unida. Isso. Por isso a oração é fundamento na família. Não importa a religião que nós vamos seguir, Deus é um só. Mas a gente coloca a oração e coloca na presença de Deus. E aí, isso é o fundamento, a importância na família. O evangelho de hoje também vai refletir sobre isso. Vai mostrar então, Jesus terminou a multiplicação dos pães, continuando o evangelho, Jesus dispensou os apóstolos também. Diz, pega o barco, vai para outra margem do mar. Lago, né gente? Lago menor do que a Baía de Guanabara, mas para eles era mar. Vai para o outro lado. Eles foram. Jesus foi orar. Aí é importante, mesmo sendo filho de Deus, sentindo a presença e a grandeza de Deus, ele não deixava de orar. Ele orava. Ia sozinho e às vezes convidava alguém para rezar com ele. Para nós também, assim, humanamente. Porque humanamente tem momento que a gente está precisando ter um espaço, um momento de oração só entre eu e Deus. Mas tem momento que a gente precisa de alguém para nos ajudar nessa oração, para caminhar. Isso Jesus fazia muitas vezes. Muitas vezes sozinho orando, muitas vezes convidava alguém. Então hoje o evangelho, a primeira reflexão que ele nos faz, a importância da oração na nossa vida, na nossa família. Segundo, é quando Jesus foi ao encontro dos apóstolos. É uma alegoria que vai fazendo sobre aquilo, Jesus andando sobre as águas. E o que aconteceu? Medo. Medo de quem? Fantasma. Eles mesmos vão dizer, é um fantasma que está andando sobre as águas. Por quê? Eles não tinham sido essa experiência de ver alguém caminhando sobre as águas. Então é um fantasma. E aí eles tiveram pavor, medo. Às vezes também nós temos fantasma na nossa vida. E os fantasmas da nossa vida nos faz medo. Nos faz a gente perder às vezes a confiança, perder a esperança. Porque o fantasma, ele nos tira, nos afasta dos nossos sonhos, dos nossos projetos e às vezes até de Deus. Por isso, quando Jesus vai chegando e que ele vai dizer, ele diz, coragem, não tenha medo. Não que o medo não é importante. O medo é importante. E quem nunca sentiu medo diante da vida, dos desafios e desses fantasmas que surgem na nossa vida? O medo é importante, mas nós não podemos permanecer no medo. É isso que Jesus nos fala. Sai do medo, coragem. Sai, arruma caminhos. Se você pode mudar sua vida, sair dessa situação de medo, de paralisia, tá bem. Se você não consegue, põe nas mãos do Pai, põe nas mãos de Deus. E aí que é importante? E aí quando então ele, Pedro vai estar lá, ele dá a mão para assim, você tem pouca fé ainda, Pedro. E aí Pedro vai dizer, como nós dizemos na Eucaristia, Senhor, eu creio, mas aumenta a minha fé. Nós temos que procurar essa fé. A fé que dá um sentido profundo na nossa vida cristã. Por isso hoje, quando nós estamos celebrando, vamos colar a nossa família na oração, no amor. E colocar a vida dos nossos pais no coração do nosso Deus, que é um Pai amoroso para conosco. Os pais que já partiram, que eles estejam lá na glória, olhando e intercedendo por nós. E aqueles que continuam a sua missão, que eles sejam fiéis à sua missão. E quando o medo, o fracasso, os fantasmas da vida vierem, coloque nas mãos de Deus. Se não for possível, entrega totalmente a Deus. Deus, como Pai amoroso, não nos abandona. Parabéns, felicidades pelo pai, pela a família, que Deus continue derramando bênçãos e graças sobre os pais e as nossas famílias. Amém?
2: Amém.
0: Crê em Deus Pai Todo-Poderoso, Criador do céu e da terra, e em Jesus Cristo, seu único Filho, nosso Senhor, que foi concebido pelo poder do Espírito Santo, nasceu da Virgem Maria, padeceu sobre Pôncio Pilatos, foi crucificado, morto e sepultado, desceu à mansão dos mortos, ressuscitou ao terceiro dia, subiu aos céus, está sentado à direita de Deus Pai Todo-Poderoso, donde há de vir julgar os vivos e os mortos. Creio no Espírito Santo, na Santa Igreja Católica, na comunhão dos santos, na remissão dos pecados, na ressurreição da carne, na vida eterna. Amém. Pai bondoso, vós quereis a todos nós um dia construirmos para que sejamos levados à vossa presença na vida que nos leva até a vós. Vós que sois um Deus amoroso, por Cristo nosso Senhor.
3: Para que a Igreja viva e testemunhe o vosso amor de Pai, que deseja e espere todos juntos de si, mas não obriga nem exclui ninguém, rezemos. Para que nosso amor seja como o de Paulo, que até prefere algum mal a si, se isto resulta em salvação para os irmãos e irmãs, rezemos. Para que os pais vivam a divina alegria de existir para seus filhos e deles recebam o devido reconhecimento, sobretudo ao lhes diminuírem ou faltarem as forças, rezemos.
0: Por todos os pais de nossa comunidade, neste dia que celebramos a vocação da paternidade, e também as mães, bem como por todos os que se preparam ao matrimônio, para que se sintam vocacionados ao serviço e à doação no relacionamento e sejam abertos à vida pelo bem da humanidade, rezemos. Pelos pais e os pais falecidos e os nossos irmãos falecidos que estamos celebrando esta Eucaristia, que Deus lhes conceda a paz e que um dia possamos participar também das moradas que o Pai nos prometeu, rezemos. Pelo dom da vida dos pais, dos aniversariantes de vida matrimonial da família e dos aniversariantes de nascimento desta semana, que Deus lhes conceda muita saúde, muita vida e alegria, te pedimos. Pelos nossos amigos e irmãos que se encontram enfermos, que Deus mostre sua face amiga e compadeça do sofrimento destes irmãos, te pedimos. Se alguém quiser fazer algum pedido, pode fazer no silêncio do coração, em voz alta. Vós nos destes a possibilidade de vos chamar de Pai. Fortalecei sempre em nós os laços de nossa filiação adotiva no Cristo vosso Filho e Senhor nosso.
3: De nosso medo, Deus pode fazer fé inabalável nas tempestades, pois Ele está conosco na barca da vida.

Orai, irmãos e irmãs, para que este nosso sacrifício seja aceito por Deus Pai Todo-Poderoso. Senhor, acolhei com misericórdia os dons que concedestes à vossa Igreja e ela agora vos apresenta. Transformai-os por vosso poder em sacramentos da salvação. Por Cristo nosso Senhor. Amém. O Senhor esteja conosco. Corações ao alto. Demos graças ao Senhor nosso Deus. Na verdade, é digno e justo, é nosso dever e salvação louvar-vos e dar-vos graças sempre e em todo lugar, Senhor, Pai Santo, Deus Eterno e Todo-Poderoso. Vós sois o único Deus vivo e verdadeiro. Os céus e a terra estão repletos da vossa presença, mas, sobretudo, na pessoa humana criada à vossa imagem, que deixastes o sinal da vossa glória. Vós os chamais a colaborar pelo trabalho de cada dia na obra da criação e lhes dais o vosso Espírito para que sejam artífices da justiça e da paz em Cristo, o homem novo. Por isso, vós vos louvamos com o

Cristo o homem novo. Por isso, vós vos louvamos com os anjos e todos os santos, cantando alegremente a uma só voz.

0: Na verdade, vós sois santo, Deus do universo, e tudo que criastes proclama o vosso louvor, porque por Jesus Cristo, vosso Filho e Senhor nosso, e pela força do Espírito Santo, dais vida e santidade a todas as coisas, e não cessai de reunir para vós um povo que vos ofereça em toda parte, do nascer ao pôr do sol, um sacrifício perfeito. Por isso, nós vos suplicamos, santificai pelo Espírito Santo as oferendas que vos apresentamos para serem consagradas, a fim de que se tornem para nós o corpo e o sangue de vosso Filho, nosso Senhor Jesus Cristo, que nos mandou celebrar este mistério.
1: Enviai o vosso Espírito Santo.
0: Na noite em que ia ser entregue, Jesus tomou o pão em suas mãos, elevou os olhos a vós, ó Pai, deu graças e o partiu. E o deu a seus discípulos e amigos, dizendo: tomai todos e comei, isto é o meu corpo que será entregue por vós. Do mesmo modo, no fim da ceia, ele tomou o cálice em suas mãos, deu graças novamente e o deu a seus discípulos e amigos, dizendo: tomai todos e bebei. Este é o cálice do meu sangue, o sangue da nova e eterna aliança, que será derramado por vós e por todos para a remissão dos pecados. Fazei isto em memória de mim.

0: mistério de amor e fé para a salvação do mundo.
1: Anunciamos, Senhor, a vossa morte e proclamamos a vossa ressurreição. Vinde, Senhor Jesus.
0: Celebrando agora, ó Pai, o memorial da paixão redentora de vosso Filho, de sua gloriosa ressurreição e ascensão ao céu. E enquanto esperamos sua nova vinda, nós vos oferecemos em ação de graças este sacrifício vivo e santo.
1: Aceitai, ó Senhor, a nossa oferta.
0: Olhai com bondade a oblação da vossa igreja e reconhecei nela o sacrifício que nos reconcilia convosco. Concedei que, alimentando-nos com o corpo e o sangue do vosso Filho, repletos do Espírito Santo, nos tornemos em Cristo um só corpo e um só Espírito.
1: O Espírito nos una no só corpo.
0: Que o mesmo Espírito faça.

0: faça de nós uma eterna oferenda para alcançarmos a herança com os vossos eleitos. A Santíssima Virgem Maria, Mãe de Deus, São José, seu Esposo, Santana, nossa Padroeira, os vossos santos apóstolos, gloriosos mártires e todos os santos que não cessam de interceder por nós na vossa presença. Nós vos suplicamos, Senhor, que este sacrifício da nossa reconciliação estenda a paz e a salvação ao mundo inteiro. Confirmai na fé e na caridade a vossa Igreja que caminha neste mundo com vosso servo Papa Leão, com nosso Bispo Edson, com os bispos do mundo inteiro, os presbíteros, Padre Vonei, nosso pároco, Monsenhor Voltensin, nosso amigo, os padres, nossos amigos, os outros ministros e o povo por vós redimido. Atendei propício às preces desta família que reunistes em vossa presença. Reconduzi a vós, Pai de misericórdia, todos os vossos filhos e filhas dispersos pelo mundo inteiro. Acolhei com bondade no vosso reino os nossos irmãos e irmãs que partiram desta vida, e nós pedimos pelos nossos pais já falecidos. Também pedimos pelos dizimistas falecidos de nossa paróquia e os familiares dos nossos dizimistas que já faleceram, pelos nossos amigos e irmãos que estamos ofertando esta Eucaristia, que Deus lhes conceda a paz eterna. E de todos os que morreram na vossa amizade, unidos a eles, esperamos também nós saciarmos eternamente da vossa glória por Cristo Senhor nosso. Por ele dais ao mundo todo bem e toda graça. Nós pedimos ainda nesta missa, em ação de graças, pelos dizimistas aniversariantes desta semana, pelos pais de nossa comunidade, por nossas famílias, por aqueles que amamos, por todos os que pedem conta com a nossa amizade, a nossa oração, pedindo também que Deus fortaleça os enfermos, pela paz na sociedade e no mundo, por cada um de nós. Por isso, de mãos estendidas, vamos proclamar e dizer ao nosso Deus e Pai, que tudo isso que nós celebramos e fazemos, nós fazemos por Cristo. Jesus nos ensinou a chamar Deus de nosso Pai. Por isso, obedientes à palavra e ao ensinamento do Mestre Jesus, ousamos dizer: Pai nosso, livrai-nos de todos os males, ó Pai, e dai-nos hoje a vossa paz. Ajudados pela vossa misericórdia, sejamos sempre livres do pecado e protegidos de todos os perigos, enquanto vivendo a esperança e a vinda do nosso Salvador Jesus Cristo. Senhor Jesus Cristo, que dissestes aos vossos apóstolos: que a paz do Senhor esteja sempre conosco. Em Jesus Cristo, que nos tornou todos irmãos e irmãs, saudemos com gesto de amor e paz.
1: Cordeiro de Deus, que tirais o pecado do mundo, tende piedade de nós. Cordeiro de Deus, que tirais o pecado do mundo, tende piedade de nós. Cordeiro de Deus, que tirais o pecado do mundo, dai-nos a paz.
0: Provai e vede como o Senhor é bom. Feliz de quem nele encontra seu refúgio, sua força e sua alegria. Eis o Cordeiro de Deus, eis aquele que tira o pecado do mundo. Que o corpo e o sangue de Cristo nos guarde, proteja e sustente para a vida eterna. Eu convido os casais jubilares, os aniversariantes que estão presentes e vão comungar, para vir ao altar comungar o corpo e o sangue de Cristo e receber o abraço pelo dom da sua vida e de sua família.

0: Oremos, ó Senhor, a comunhão no vosso sacramento que acabamos de receber, nos salve e nos confirme na luz da vossa verdade. Por Cristo nosso Senhor.
1: Amém. Avisos. 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Durante toda a semana, estaremos reunidos em oração pelas famílias de nossa comunidade, com a celebração da Santa Missa aqui na Matriz, todos os dias às 19 horas. 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
2: Um bom dia a todos. Bom dia também àqueles que nos acompanham pela Rádio Pirapitinga. Estou aqui nesta manhã para passar a vocês a renda das nossas festividades de Santana. O leilão de gado deste ano, o total arrecadado foi de R$ 141.770. O total recebido até agora foi de R$ 15.930. Então, falta receber ainda R$ 125.840. A nossa cantina rendeu para a igreja R$ 88.468.45. Mais os R$ 15.930 do leilão, então entrou R$ 104.398.45. As despesas foi de R$ 24.187.60. Então, o total líquido, R$ 80.210.85. Alguns detalhes a mais você encontra no balancete que está lá no quadro, atrás, na porta da igreja. Mais uma vez, então, diante desta renda para este ano, quero agradecer a todas as comunidades, pastorais, movimentos e a cada cristão que no projeto Formiguinha nos ajudou. Essa colaboração é de suma importância porque reduz, então, as despesas. Então, mais uma vez, o nosso muito obrigado a todos, né? Nós vamos tentar, já é a nossa pretensão. Estamos já até fazendo orçamentos para uma pintura e restauração aqui na parte interna da igreja. Então, mais uma vez, muito obrigado a todos, né? Que Deus nos ajude a, com esta renda, de fato, conseguirmos realizar nossa pretensão. Muito obrigado.

Vou convidar todos nós aqui, a comunidade, a estender a mão direita na direção dos pais, pedindo este Deus e Pai, que é cheio de amor e misericórdia, que abençoe estes pais na sua missão. E que a mão de Deus fortaleça cada dia o vosso compromisso com a sua família e com o seu lar. Que Deus os ilumine, lhes dê muita saúde, muita vida e alegria.

esteja conosco. Deus, Pai de amor e bondade, que escolhestes a Sagrada Família de Nazaré para pôr à frente, junto com seu Filho Jesus, abençoe, proteja, ilumine nossas famílias e nos guarde na nossa caminhada. E a bênção de Deus, que é Pai, Filho e Espírito Santo, desça sobre nós e permaneça para sempre. Vamos em paz, uma boa semana para todos, que Deus abençoe nosso lar e nossas famílias.

0: quem puder vir participar. Ô Fátio, pois é, eu vou ficar com ela, tá? Pode ficar com ele? Ah, então tá. Ô Mirim, o senhor traz essas folhas então, por favor?
1: Sim,
0: mesmo. O senhor traz essas
1: folhas.
0: Só se meu primo levar.

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0: Jesus.
1: Jesus.
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Bom dia. Essa missa será celebrada nas seguintes intenções. Reação de graça. Pelo aniversário de Célia Duarte Golfeto, Érica Rubac, Érica Pires Correia, Tayane Pittencourt, Carolina Cordeiro Leite, Luísa Melo Leite, Vanilda Melo, Jackson Gomes Andrade, Pérola Lorente Luz Magalhães, Laureana Teixeira de Oliveira, Eliamara Silva, Heitor Guedes, Amanda Pacheco, Gustavo Augusto e todos os missos aniversariantes da semana. Pela recuperação da saúde de Maria Soares Tumicite Fernandes, Marco Antônio, Sebastiana Laureano e Tuca. Todos os santos e santas. Por todos os pais, pelo nascimento de Ana Cecília. Pelas almas de Brau.

Júlio Barbosa Campos, Antônio de Pádua Mazieiro Souza, Oswaldo Abreu de Souza, Moacir Lamin de Matos, Carlos Roberto Sassá, Rodrigo e Marieta Magalhães, Giovanni dos Santos, Geralda e Mário Rambaldi, Anília e Assim Magalhães, Carlos Augusto Marco Longo, José Francisco de Oliveira, João Pereira de Souza Leite, José Reinaldo Teixeira Vieira, Valbir Brito da Silveira, Alessandra Nogueira, Geraldo Evaristo Ferreira, Odílio Pereira Nogueira, Euclésio José Claro, Davi Linhares Marinho, José Geraldo Lamin Salles, Raimundo Rogel de Castro, Mário Miguel da Rocha, Dotalmo Salles, Djalma Nunes Meireles, Maria Emília Leite Meireles, Michel Cordeiro Leite, Almir Oliveira Melo, Gilda Cordeiro Leite, Sebastião Martins, Antônia Rosa de Souza, Rosita Belisário, Sebastião Bastos, Paulo Jorge Lima, Onofre Andrade, Nicanor Rambaldi, Zaqueu Matos, Taninha, José Francisco, Carmen de Oliveira, José Eliotério de Abreu, Helena de Oliveira Abreu. Por todos os pais falecidos, todas as almas. Falecida a família Barbosa Campos Martins. Todos de pé, recebeu o celebrante Bom Senhor Voltenci cantando.

0: Tudo bom?
1: Tudo bom,
0: senhor. Tá bem, tá tudo bom. Podia estar melhor, né? Tô vendo pouca criança, pouca gente aqui na missa, né? E hoje um dia tão importante, né? Que era para todo mundo estar aqui louvando, glorificando ao Senhor pela vida. Pela nossa vida, pelos nossos pais. Quem quer iniciar a Santa Missa hoje? Pode chegar pertinho, vem cá.

0: amor de Deus é nosso Pai, e a comunhão do Espírito Santo esteja sempre conosco.
1: Seja Deus que nos reuniu no amor de Cristo.
2: Viva Jesus Cristo!
3: Viva!
2: Viva as crianças!
3: Viva!
2: Viva os catequistas!
3: Viva!
4: Viva Nossa Senhora!
3: Viva!
5: Alguém sabe o evangelho de hoje? Quem leu o evangelho? Ninguém? Ninguém? Olha, nós vamos resumir o evangelho de hoje. Vamos ver se vocês sabem. Se não souber, aí em cima me ajuda, tá? Nós podemos resumir o evangelho de hoje em uma música que todo mundo cantava há pouco tempo atrás. A música é assim: se as águas

o evangelho de hoje. Segurar nas mãos de Deus, firmemente, né? A gente começou assim: se as águas do mar da vida. Olha, tinha acabado, presta bem atenção nessa, se as águas do mar da vida, guarda isso, tá? Jesus Cristo, domingo passado, nós vimos ele multiplicar os pães. E o evangelho de hoje começa assim: depois da multiplicação dos pães, Jesus Cristo falou para os apóstolos: vão para outra margem do mar. Era mar? Era o oceano? Não. Quando se fala mar da Galileia, mar de Genezaré, mar de Tiberíades, é um lago, tá? Um lago grande. Um lago grande. Naquela época, né? Naquela época não, hoje também. Se vocês forem lá, ali, quando estiver começando a noitezinha, entra numa canoa para atravessar aquele lago, ou aquele mar. Né? Dia muito quente e as noites muito frias. E aí vem a tempestade. Daí que quase todo dia tem uma tempestade para quem estava atravessando aquele lago de Genezaré, aquele mar. Era tardezinha. Já estava noitezinha, porque no evangelho do domingo passado vocês devem ter percebido. A hora já ia adiantada. Os apóstolos chegaram para Jesus Cristo, ó, despede a multidão. Para quê? Para que eles comprem alguma coisa para comer, porque a hora já está adiantada. Senão eu não vou encontrar nenhum mercado aberto. Então Jesus Cristo falou para ele, depois de multiplicar os pães e os peixes, ele explicou para vocês o significado disso domingo passado. Jesus Cristo, olha, pegue o barco aqui e vá para o outro lado, enquanto eu vou despedir as multidões. Jesus Cristo despediu as multidões e depois foi para o monte entrar em contato com o Pai. Quer dizer, ele foi para o céu, né? Ali sempre que tava, queria ficar sozinho juntamente com o Pai. Então os apóstolos pegaram o barco e foram para o outro lado. Se as águas do mar da vida. Então vamos pensar. Esse mar significa o quê? O mundo. A vida. A minha vida é um barco que está no mundo. Aquele barco significa a igreja. E eu sou igreja. Então, barco sendo igreja, o barco sou eu. E então nós vamos entrar nesse mar da vida. Para outra margem. Eu já estou com 88 anos de remada. 88 anos de remada. Eu estou indo para outra margem. A outra margem é o céu. Então todos nós estamos indo nesse mar da vida. Com o nosso barco, que é a igreja, que sou eu. Porque eu que sou a igreja. Quando eu falo mal da igreja, estou falando mal de mim. Então acontece que enquanto nós estamos indo para outra margem, às vezes a vida está revolta, né? Sobretudo nos dias de hoje, né? Quanta tempestade, quantas ondas altas querendo
que o nosso barco, o barco da nossa vida, afunde. Estão vendo por aí, né? Olhando para a nossa família, o que está acontecendo com a família, o que está acontecendo com os adolescentes, com os jovens. Todo mundo entrando numa furada aí, das drogas, da bebida, de uma vida inconsequente. Quanto tipo de doença que está surgindo, que nem existia na vida passada. Quanto tipo de doença, quantas guerras nós estamos enfrentando, guerras espirituais, guerras pessoais, e também as guerras grandes, né? Em todo lugar do mundo. São tempestades que nós temos que enfrentar. Mas a gente sozinho, ele não consegue. Daí que tem uma coisa muito bonita no Evangelho de hoje. Jesus Cristo estava lá, acabou a sua oração, 3 horas da madrugada. É um momento em que a noite está mais escura. 3 horas da madrugada. Jesus olha aqueles discípulos gritando, aqueles discípulos, né, com medo, as ondas estavam muito altas. Então Jesus Cristo desce, Jesus Cristo aparece, Jesus Cristo vem andando, não sabemos, apareceu lá andando sobre as águas. Ele é o Senhor de tudo. Ele que criou tudo. Ele que criou as águas. Ele andando sobre as águas. E os apóstolos com medo. Às vezes nós

também. Quando as ondas do mar da nossa vida estiver muito agitada, a gente começa a ver coisa, né? Puxa vida, será que eu vou morrer? E será que eu vou sair dessa? E assim por diante, né? Quando eles viram, né? Jesus Cristo vindo. Falaram, é um fantasma. É um fantasma. Quantos fantasmas nós estamos vendo hoje em dia por aí? Fantasmas que estão trazendo medo. Nós estamos vivendo uma época de medo. Uma época de muros altos, né? Medo. Eles vendo fantasmas. E aí Jesus Cristo fala, sou eu. Aí São Pedro fala assim, se é o Senhor, me deixa andar também nas águas. Aí Jesus Cristo falou, vem. Está falando para todos nós também, tá, gente? Vem. Aí São Pedro vai, confiando na palavra de Jesus. Ele começa a andar nas águas, olhando para Jesus. Mas acontece que ele desvia o olhar do mestre. Vê um vento mais forte. Vê Deus continuar olhando com fé no mestre. Ele fica com medo. O vento está grande. Eu não vou afundar. Aí ele começa a afundar. O objetivo da vida dele, naquele momento que ele teve medo, não era mais Jesus. Daí ele começa a afundar. E aí aquela ejaculatória que todos nós vamos falar agora. Senhor, salva-me. Vamos falar todo mundo? Senhor, salva-me. Jesus simplesmente estende a mão. E caminha com Pedro sobre as águas e vai até o barco. Na hora que ele entra no barco, a tempestade se acalma. Vem a calmaria. Fé, gente, é isso. Vocês vão ir na primeira de Deus. Vai ser a primeira de Deus hoje, né? É a primeira, né? Coisa bonita, gente. Pega o livro dos reis. Leia essa história bonita do Elias. Do profeta Elias. O profeta Elias estava fugindo. Ele tinha acabado de quê? De desmoralizar 400 profetas de Baal. Tinha acabado de desmoralizar 400 profetas. Lê lá. Então a rainha Jezebel, vendo aquilo, em vez dela acreditar no poder de Deus, ela ficou brava com Elias. Queria matá-lo. Então ele fugiu. Ele queria a morte. E teve um momento, né? Que ele começou a adormecer. Veio um anjo e deu um alimento para ele. E falou com ele assim: vá até o Monte Horeb. O Monte Horeb, gente, é o mesmo Monte Sinai. Monte Sinai tem o nome também de Horeb, onde Deus apareceu para Moisés. Ele foi lá até Horeb. E lá ele ficou, dentro de uma caverna. Está a leitura de hoje. Deus falou assim com ele: eu vou passar. Aí coisa bonita, né? Três coisas, tá? Importantes na Bíblia, que significam o poder de Deus. Olha, o vento impetuoso, poder de Deus.
veio um vento impetuoso, Deus não estava no vento. Onde a gente vê o vento impetuoso que muda tudo? Onde? Quando a gente vê, está na escritura, no livro do Atos dos Apóstolos, no dia de Pentecostes, um vento impetuoso veio, mudou tudo. Mas aqui, no episódio do Elias, Deus não estava naquele vento. Aí ele falou assim, gente, Deus não está aqui, não vou sair daqui da minha caverna aqui, né, no alto do monte, não. Aí veio o quê? Um terremoto. E Deus não estava no terremoto. Aí veio o fogo. Deus não estava no fogo, né? É gozado. Daí Moisés, né? Deus apareceu numa sarça fumegante, numa sarça ardente, no fogo. Aí veio uma brisa gostosa. Aí ele saiu da caverna. Ele veio para fora. Deus estava na brisa. Deus, meus irmãos, sempre está no equilíbrio. Nem tanto a terra, nem tanto ao mar. Daí nós não podemos ser fanáticos. Porque Deus não está no fanatismo. E não podemos estar na beatice. Nós temos que manter o equilíbrio. Deus está na brisa, suave. É tão bom, gente, quando está num calor grande, quando ele vê aquela brisa gostosa nos envolvendo, aí está Deus nos protegendo. Eu estou falando demais, né? Tudo isso para dizer para vocês, pais, vocês estão aí também nas ondas do mar da vida. É tão difícil ser pai hoje em dia. Tão difícil ser pai. Quando é criança pequena, ainda vai, eu lembro, não sei hoje como é que está, né? Quando é criança pequena, o pai é o herói. Eu quero ser, quando crescer, eu quero ser igual ao meu pai. Acontece que a criança vai crescendo, chega na adolescência, quer mandar mais do que o pai. Quando chega na vida adulta, ah, pai. Até que ele vira pai. Aí quando ele vira pai, ele vai ver como é que é difícil ser pai, né? A vida é assim, morrer começo. Daí que nós não podemos nos desesperar, né? Quando os problemas da vida surgirem aí, tudo aí é passageiro. O vento passa, a tempestade passa, o fogo passa, os terremotos passam. Mas a nossa fé tem que permanecer sempre serena. Isso que a gente deseja para todos vocês, pais. Parabéns por vocês, né? Nesse mundo de tantas tempestades, de tanta violência, de tanto vento contrário, vocês permanecem firmes na fé, no amor. E quando vocês perceberem que não está aguentando, faça como São Pedro. Estenda a mão. Diga para Jesus: Jesus, salva-me. E Jesus vai segurar na mão de vocês, pais. E não vai deixar vocês só sobrarem nesse mar revolto da missa de hoje. Parabéns a todos vocês. E contem hoje com as nossas orações. Vamos agora pedir perdão a Deus.

Deus Pai, cheio de bondade e misericórdia para conosco, por nosso Senhor Jesus Cristo e pela intercessão de Maria, pela intercessão da Padroeira Santana, olhe por nós. Tende compaixão de nós. Perdoe os nossos pecados de cada dia e nos conduza à vida eterna.

Rezemos, meus irmãos e minhas irmãs. Rezemos, minhas queridas crianças. Faço uma precezinha bem profunda, saindo do fundo do seu coração, pelo papai no dia de hoje. Coloca o papai dentro dessa barca de Jesus.

0: Pai misericordioso, Pai bondoso, queremos neste momento pedir por todos os pais da nossa comunidade, que eles sigam sempre o exemplo do nosso Pai maior, que é o Deus Criador de todas as coisas. Deus eterno e todo-poderoso, a quem, inspirados pelo Espírito Santo, ousamos chamar de Pai, fazei crescer em nossos corações o espírito de adoção filial, para merecermos entrar um dia na posse da herança que prometeis. Por nosso Senhor Jesus Cristo, vosso Filho, que é Deus, que convosco vive e reina na unidade do Espírito Santo, por todos os séculos dos séculos. Amém. Pode se sentar.
1: Leitura do primeiro livro dos Reis. Naqueles dias, ao chegar ao Horebe, o monte de Deus, o profeta Elias entrou numa gruta, onde passou a noite, e eis que a palavra do Senhor lhe foi dirigida nesses termos: sai e permanece sobre o monte diante do Senhor, porque o Senhor vai passar. Antes do Senhor, porém, vem um vento impetuoso e forte, que desfazia as montanhas e quebrava os rochedos. Mas o Senhor não estava no vento. Depois do vento, houve um terremoto. Mas o Senhor não estava no terremoto. Passando o terremoto, veio um fogo. Mas o Senhor não estava no fogo. E depois do fogo, ouviu-se um murmúrio de uma leve brisa. Ouvindo isso, Elias cobriu o rosto com o manto, saiu e pôs-se à entrada da gruta. Palavra do Senhor.

0: Mostrai-nos, ó Senhor, vossa bondade, e a vossa salvação nos concedei.
1: Mostrai-nos, ó Senhor, vossa bondade, e a vossa salvação nos concedei.
0: Quero ouvir o que o Senhor irá falar. É a paz que Ele vai anunciar. Está perto a salvação dos que o temem, e a glória habitará a nossa terra. Mostrai-nos, ó Senhor, vossa bondade,
1: e a vossa salvação nos concedei.
0: A verdade e o amor se encontrarão. A justiça e a paz se abraçarão. Da terra brotará a fidelidade, e a justiça olhará dos altos céus.
1: Mostrai-nos, ó Senhor, vossa bondade, e a vossa salvação nos concedei.
0: O Senhor nos dará tudo o que é bom, e a nossa terra nos dará as suas colheitas. A justiça andará na sua frente, e a salvação há de quem seguir os seus passos.
1: Mostrai-nos, ó Senhor, vossa bondade, e a vossa salvação nos concedei.

Senhor esteja convosco. Proclamação do Evangelho de Nosso Senhor Jesus Cristo, escrito por São Mateus.

Depois da multiplicação dos pães, Jesus mandou que os discípulos entrassem na barca e seguissem à sua frente para o outro lado do mar, enquanto ele próprio despediria as multidões. Depois de despedi-las, Jesus subiu ao monte para orar a sós. A noite chegou, Jesus continuava ali sozinho. A barca, porém, já longe da terra, era agitada pelas ondas, pois o vento era contrário. Pelas 3 horas da manhã, Jesus veio até os discípulos andando sobre o mar. Quando os discípulos o avistaram andando sobre o mar, ficaram apavorados e disseram: "É um fantasma!" E gritaram de medo. Jesus, porém, logo lhes disse: "Coragem, sou eu, não tenhais medo." Então Pedro lhe disse: "Senhor, se és tu, manda-me ir ao teu encontro, caminhando também eu sobre as águas." E Jesus respondeu: "Vem." Pedro desceu da barca, começou a andar sobre a água em direção a Jesus.

Mas quando ele sentiu o vento, ele ficou com medo. E começando a afundar, gritou: Senhor, salva-me. Jesus logo estendeu a mão, segurou Pedro e disse: Homem fraco na fé, por que duvidaste? Assim que subiram no barco, o vento se acalmou. Os que estavam no barco prostraram-se diante dele, dizendo: Verdadeiramente tu és o Filho de Deus. Todos cantando.

Bom, gente, estamos aqui de novo, né? A gente, né, como o padre falou aqui, né, que o filho, quando é criança, pequenininho, vê o pai, né, como exemplo. E a gente, né, se você pegar uma criança para desenhar a família, ele vai desenhar o pai sempre grandão. Às vezes o pai do garoto é até pequeno e baixinho, mas desenha grandão. O pai passa pra gente, quando é criança, herói. O pai passa exemplo de herói, de proteção, e junto com a mãe, né, que é mais conforto. E nesse evangelho sobre a essa passagem, eu lembrei de uma historinha legal que tinha, né, o João, o senhor João, né, fala assim para o seu filho Zé, José, né, que haja o que houver, sempre vai estar do seu lado. É uma historinha bem conhecida, né? Eu creio que todos que já conhecem. Ele sempre falando para o seu filho: haja o que houver, sempre vou estar ao seu lado. Só que um dia, ele deixou, né? O João deixou o José na escola e foi para o trabalho. Deu aquele grande terremoto, de alta intensidade. Aonde caiu prédios, caiu muita coisa. E ele no carro lembrou do seu filho. Voltou correndo para a escola. Chegou lá, era só destruição, tudo caído. Ele se lamentando, a promessa não cumprida, não estava lá do seu filho nas horas que mais precisou. Ele começou a andar em cima, né, dos estrombos lá, andando, e viu que tinha uma pedra, uma parede encostada uma outra assim, e ouviu vozes. E chamou, com a esperança de ser o filho dele. Realmente, lá estava lá, o filho dele. Aí ele falou: filho, está aí sozinho? Aí o filho: não, pai, estamos aqui, os meus amigos e eu. E eu falei para eles ficarem tranquilos que o senhor ia vir aqui e ia salvar a gente. Só que eles não acreditaram. Meu pai falou assim: é, filho, mas como eu sempre disse para você, haja o que houver, sempre estarei ao seu lado. Agora dá sua mão que eu vou te puxar devagarzinho para você sair. Ele falou assim: não, pai, tira meus amigos primeiro, porque eu sei que no final o senhor vai estar aqui comigo. E essa história que tem a ver com o evangelho? Quando Pedro estava se afundando, Jesus foi lá e estendeu as mãos. E na nossa vida, nosso dia a dia é assim. Quando a gente está com problema, com tribulação, passando por dificuldade, Jesus, o Deus Filho, está lá nos protegendo, mesmo que a nossa fé, né, seja fraca. A gente é ser humano e às vezes a gente questiona até os problemas que vêm para nós, a gente questiona a Deus: por que comigo, Deus? Por que acontece isso? Né, mas Deus nunca desiste da gente. E hoje, em homenagem aos pais, a gente da catequese, especialmente a pré-eucaristia, preparou uma mensagem bonita para os pais, né, que fala mais ou menos assim, ó: hoje celebramos uma pessoa muito especial, o pai. E quando pensamos em um exemplo de pai, não podemos deixar de olhar para São José. A Bíblia não nos conta muitas palavras que José disse. Na verdade, não encontramos nenhuma frase dele registrada nos evangelhos. Mas encontramos algo ainda mais bonito. Encontramos suas atitudes. José foi um homem que soube amar, proteger, cuidar e estar presente. Quando recebeu a missão de ser pai de Jesus, talvez tenha sentido medo, dúvidas e inseguranças. Afinal, era uma missão enorme, mas José confiou em Deus e disse sim com a sua vida. Ele cuidou de Maria, protegeu Jesus, trabalhou para sustentar sua família. E quando foi preciso partir para o Egito para proteger o menino Jesus, José levantou-se e foi. Ele não ficou perguntando se seria fácil. Ele simplesmente confiou e fez o que Deus lhe pedia. É justamente isso que São José nos ensina. Ser pai não é apenas gerar um filho, é estar presente, cuidar, proteger, ensinar e principalmente conduzir os filhos para Deus. Talvez José não tenha sido um pai de muitas palavras,
mas foi um pai de presença. Hoje, no Dia dos Pais, queremos lembrar que os filhos não precisam de pais perfeitos, precisam de pais que estejam presentes, que saibam amar, corrigir quando necessário, pedir perdão quando errarem, dar colo quando houver tristeza e apontar o caminho quando houver dúvidas. Que cada pai aqui presente possa olhar para São José e aprender com ele a ser um homem de fé, coragem, responsabilidade e amor. E para aqueles que já não têm mais o pai ao seu lado, que Deus acolha cada lembrança e cada saudade, e que São José seja sempre também um pai espiritual, intercedendo por cada família. Hoje pedimos a São José para ensinar nossos pais a cuidarem de suas famílias com amor. Ensina-os a terem coragem nos momentos difíceis, sabedoria para educar, paciência para compreender e fé para conduzir seus filhos pelo caminho de Deus. E que nossas famílias possam aprender com a Sagrada Família que o amor verdadeiro se constrói todos os dias através de pequenos gestos de cuidado, presença e dedicação. São José, modelo de pai, protetor das famílias, rogai por nós. Pedi aí os pais presentes que fiquem de pé, tá? E que agora a pré-eucaristia vai entregar uma pequena lembrancinha para vocês, pais.

0: Muito bem, né? Parabéns a todos os pais, né? Coisa bonita, né? A gente ser pai, né? Deus é que cria, mas o pai é um instrumento de Deus para colocar a vida na terra, né? O papai e a mamãe. É aí que não existe pai sem mãe, não existe mãe sem pai. Daí que, por tabela, no dia da mamãe é dia também do papai, no dia do papai é o dia também da mamãe, né? São os dois aí que nos trazem a vida. Então, parabéns, felicidade, que Deus continue abençoando cada um de vocês, tá? Vocês estão aqui na igreja, e todos os pais e toda a família que está neste momento sintonizados conosco pela rádio. Daí, criançada, a nossa missa é transmitida, tá? Todo mundo lá longe, até lá em São Paulo, lá em Suzano. Teve um dia que eu escutei vocês lá de Suzano, lá de São Paulo, tá? Todo mundo, tem muita gente aí escutando a gente. Então, que Deus abençoe todas as famílias que todo domingo sintonizam a Rádio Pirapitinga para estar em comunhão com a gente nesse momento de espiritualidade eucarística. Então, a bênção, que Deus abençoe todos vocês que estão em casa e todos os pais que estão aqui. Vamos colocar nas mãos de Deus nossos pedidos agora, pela igreja, por nossa comunidade, por nossas necessidades pessoais. E eu creio em Deus Pai, todo mundo vai rezar hoje à noite antes de deitar.
1: Pelos padres Volney, Edson e Valtenci, que eles tenham uma caminhada cheia de fé e de esperança na vida deles. Rezemos ao Senhor.
2: Que Deus sempre continue abençoando o padre Papa Leão. Rezemos.
3: Senhor, escutai a nossa prece.
4: Salve a igreja a serem perseverantes e fiéis em sua vocação. Rezemos.
3: Senhor, escutai a nossa prece.
5: Que Senhor abençoe e proteja nossos bispos. Rezemos.
3: Senhor, escutai a nossa prece.
6: Amém, Pai. Senhor Jesus, abençoe as famílias para que seja um terreno fértil onde nasce, onde nasce e cresça santas vocações. Rezemos.
3: Senhor, escutai a nossa prece.
7: Já foi feita a oração pelos pais, né? Eu quero fazer uma oração com os pais especiais, né? Todos são especiais, não são? O Zezinho canta uma música que fala assim, que a mulher seja o céu. Como é?
8: Ternura, aconchego e...
7: Que a mulher seja um céu, céu de ter...
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7: E que os homens... Isso é porque não existe pai sem mãe, né? Para ser pai tem que ter mãe. Então, vamos rezar por todos os casais que passaram por essa missa, faz 54 anos, né? Vai fazer esse ano. E que levaram a sério aquilo que aprenderam. Aprenderam da catequista, aprenderam do padre, dos padres que passaram por aqui, né? Muitos passaram por aqui para ensinar vocês também. E aprenderam da família. E hoje são bons pais, estão levando a sério aquilo que falaram aqui na frente do altar. Eu olho assim e vejo, Senhor, quanto papai passou por aqui. Quantos passaram por aqui, por essa missa de criança, pela catequese? Então, que os filhos de vocês vejam em vocês um exemplo, tá bom? Da mamãe, do papai, para que se continuem seguindo esse exemplo de cristão de verdade, para servir de testemunho para outras pessoas, tá? Sejam fiéis e sejam muito abençoados por Deus. Estão sempre, pode ter certeza, vocês estão sempre nas orações dos catequistas de vocês, tá? Sejam abençoados, papai e mamãe. Não tem papai sem mamãe, viu? Então sejam abençoados, sintam também protegidos e amados, hoje e sempre. Deus abençoe cada um.
0: É a nossa missa de criança, está fazendo, já fez esses dias, né? 54 anos. Que beleza, né? 55 anos. Abençoou, coisa bonita. Quantas e quantas pessoas passaram por essa missa, que hoje são papais, são mamães. Quantas outras pessoas que ficaram santas, que estão lá no céu intercedendo por nós. Então, para que a gente continue cada vez mais fiéis e perseverantes nessa Eucaristia, rezemos.
8: Senhor, escutai a nossa prece.
0: Por todos os aniversariantes, para que Deus nos proteja, dê a eles saúde, bem-estar e qualidade de vida, e por todas as pessoas falecidas, para quem esta missa está sendo celebrada, para que eles recebam um aumento de glória no céu, rezemos. Nós vamos começar agora a Semana da Família, né? Então, que todas as famílias participem dessa semana abençoada, que todos eles sigam o exemplo da Sagrada Família, rezemos. Atendei-nos a Deus Pai, por Jesus Cristo, na unidade do Espírito Santo.

0: Senhor, acolhei com misericórdia os dons que concedestes à vossa igreja, e ela agora vos apresenta, e transformai-os por vosso poder em sacrifício da nossa, em sacramento da nossa salvação, por Cristo nosso Senhor. O Senhor esteja convosco.
1: Ele está no meio de nós.
0: Corações ao alto.
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0: Demos graças ao Senhor nosso Deus.
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0: Senhor, Pai de bondade, nos reunistes diante de vós para vos celebrar e proclamar vossos louvores com o nosso coração em festa. Nós os louvamos por todas as coisas bonitas que existem no mundo e pela alegria que dais a todos nós. Nós louvamos pela luz do dia e por vossa palavra que nos ilumina. Nós os louvamos também pela terra, pelas pessoas que nela habitam e pela vida que de vós recebemos.
1: Glória a vós, Senhor, que tanto nos amais.
0: Sim, Pai, sois muito bom e vós nos amais e fazeis por nós coisas maravilhosas. E sempre pensais em todas as pessoas e nunca desistis de estar perto delas. E enviastes o vosso Filho querido para nos salvar. E Jesus veio, ele curou os doentes, ele perdoou os pecadores, ele mostrou a todos o vosso amor, ele acolheu e ele abençoou as crianças.
1: Glória a vós, Senhor, que tanto nos amais.
0: Pai de bondade, nós não estamos sozinhos para celebrar vossos louvores, pois em toda a terra o vosso povo vos glorifica. Por isso, rezamos com a igreja inteira, com o Papa Leão XIV, com o nosso Bispo Edson José. E no céu também vos louvam sem cessar Maria, a Mãe de Jesus, os apóstolos, a Padroeira Santana, com todos os santos e santas. Unidos a eles e aos anjos, nós vos adoramos cantando a uma só voz.

Pai Santo, para vos agradecer, trouxemos este pão e este vinho, e pela ação do Espírito Santo, fazei que eles se tornem o corpo e o sangue de Jesus Cristo, vosso Filho muito amado. Assim, ó Pai, possamos oferecer o mesmo dom que vós nos dais.

Jesus, na noite antes da sua morte na cruz, colocou-se à mesa com os seus apóstolos. E durante aquela santa ceia, ele tomou o pão em suas mãos, rezando, ele deu graças, partiu o pão e o entregou a seus discípulos, dizendo: tomai todos e comei, isto é o meu corpo, que será entregue por vós.

Do mesmo modo, no finalzinho daquela santa ceia, Jesus tomou em suas mãos o cálice com vinho, agradeceu de novo e o entregou a seus discípulos, dizendo: tomai todos e bebei. Este é o cálice do meu sangue, o sangue da nova e eterna aliança, que será derramado por vós e por todos para remissão dos pecados. Faze isto em memória de mim.

0: Nessa Eucaristia, nós fazemos com amor o que Jesus mandou. E anunciando a sua morte e ressurreição, vos oferecemos o pão da vida e o cálice da salvação. Pai querido, é Jesus que nos conduz a vós. Por isso nós vos pedimos, recebei-nos com Ele.
1: Recebei a nossa vida.
0: Pai, que tanto nos amais, deixai-nos aproximar desta mesa, enviai sobre nós o Espírito Santo, para que, alimentando-nos com o corpo e o sangue do vosso Filho, sejamos um só coração e uma só alma. Senhor, que sempre vos lembrai de todos, nós pedimos por aqueles que amamos, o Papa Leão, nosso Bispo Edson José, de modo especial vos pedimos hoje pelos nossos pais queridos e amados. Os pedimos também por nossas mamães, companheiras de nossos pais. Lembrai-vos também de todos nossos irmãos e irmãs. Lembrai de nossos padrinhos. Lembrai de todos os aniversariantes de hoje. Lembrai de nossos catequistas, de nossos educadores, de nossos professores, de todas as pessoas que nos educam, de todas as pessoas que cuidam de nós. Lembrai-vos também de todos aqueles para quem esta missa está sendo celebrada, de modo especial, aqueles que morreram. Lembrai-vos dos que sofrem em suas dores e andam deprimidos e tristes. E lembrai de todos para quem esta missa está sendo celebrada, de modo especial aqueles que morreram na vossa paz. Ó Pai, olhai com carinho o povo cristão e as pessoas do mundo inteiro. E diante de tudo que fazeis em nosso favor, por meio de Jesus Cristo, vosso Filho, nós os bendizemos e nós os louvamos. Por Cristo, com Cristo, em Cristo, a vós, Deus Pai Todo-Poderoso, na unidade do Espírito Santo, toda honra e toda glória, por todos os séculos dos séculos. Confiantes, rezemos a oração de Jesus. Pai nosso,
1: que estás no céu, santificado seja o vosso nome. Venha a nós o vosso reino. Seja feita a vossa vontade, assim na terra como no céu. Pão nosso de cada dia nos dai hoje. Perdoai as nossas ofensas, assim como nós perdoamos a quem nos tem ofendido. Não nos deixeis cair em tentação, mas livrai-nos do mal.
0: Pois vosso
1: é o reino, o poder e a glória para sempre.
0: Senhor Jesus Cristo, disseste aos vossos apóstolos: eu vos deixo a paz, eu vos dou a minha paz. Não olheis os nossos pecados, mas a fé que anima a vossa igreja. Dai-lhe, segundo o vosso desejo, a paz e a unidade. Vós que sois Deus com o Pai e o Espírito Santo. Que a paz de Jesus e a proteção de Nossa Senhora Aparecida e de São José estejam sempre convosco.
1: Amor de Cristo nos uniu.
0: Sempre eu peço para a gente abraçar espiritualmente, né? Então, alguém que a gente está com saudade. Agora, hoje, se o papai estiver

0: E São José estejam sempre convosco.
1: Amor de Cristo nos uniu.
0: Sempre eu peço para a gente abraçar espiritualmente, né? Então, alguém que a gente está com saudade. Agora, hoje, se o papai estiver, separar-me de vós. Felizes os convidados para a ceia do Senhor. Eis Jesus, Cordeiro de Deus, que tira o pecado do mundo.
1: Senhor, eu não sou digno de que entreis, mas dizei uma palavra e serei salvo.
0: Eu sou o pão vivo que desceu do céu, nos fala Jesus. Quem comer deste pão viverá eternamente.

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4: 11 horas e 6 minutos.
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4: 11 horas e 6 minutos.
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3: 11 horas. E 8 minutos.
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7: Essa é linda demais.

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2: Parece que eu já quero sentar aqui num bar em Goiânia mesmo e já começar a beber ouvindo essa.
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0: foda, meu amigo.
1: Sem moderação, amigo.
2: Sextou sem moderação.
1: No pelo, valendo, você tá
2: valendo.
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0: Boa noite, Uberlândia! Faz barulho aí, Uberlândia, que eu quero ouvir!
1: Que coisa linda, galera!
0: Obrigado!
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1: Então você gosta de rua, né? Tá bom.

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0: 12 horas e 3 minutos.
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0: 12 horas e 3 minutos.
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0: 12 horas e 5 minutos.
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5: 13 horas e 39 minutos.
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0: Obrigado, gente.
1: Você tá doido, amigo?
2: Um dos maiores bens que Deus te deu é a sua família. Família é projeto de Deus. Família não é projeto dos homens. Família é projeto de Deus. E é um dos maiores projetos, um dos mais lindos projetos. E é por isso que o diabo tem investido pesado contra a tua família. Sim ou não?
3: Sim.
2: O diabo tem investido pesado nas famílias, porque quando ele olha para a família, ele vê o maior plano de Deus para as nossas vidas. E eu já quero declarar que nada e ninguém poderá destruir a sua família. Agora o mundo está querendo nos dizer que família é fardo, que família é complicado, que família dá trabalho. Não, nós cristãos já sabemos a verdade. Toda família é uma bênção. Ergue teus braços e declara: eu e minha casa

já sabemos a verdade: toda família é uma bênção. 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

Pensa agora em cada membro da sua família. Você não vai desistir de nenhum. O sonho que você deve desejar é este: eu e minha casa serviremos ao Senhor. Um dia na sua casa. Talvez hoje você não consiga enxergar isso. Talvez está muito longe de acontecer isso. Mas um dia toda a sua casa estará aos pés do Senhor. Um dia toda a tua casa estará indo junto para a igreja. Ah, talvez muita coisa está destruindo a sua família, talvez muita coisa está destruindo a sua casa, mas nunca se esqueça, a tua família é uma bênção, a tua família é uma bênção, os teus filhos são uma bênção, o teu casamento é uma bênção. 1 Timóteo capítulo 5, versículo 8 diz: aquele que se descuida dos seus, e principalmente dos de sua própria família, é um renegado, pior do que um infiel. O verdadeiro cristão, ele nunca desiste da sua família. Pegue teu braço mais alto que você pode e diga: eu não vou desistir da minha família. Eu e minha casa serviremos ao Senhor. Canta isso, vai!

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1: Você só tem uma vida. E durante esta vida, você só tem uma vida. E durante esta vida, por diversas vezes, você vai ter que enfrentar as tempestades. Você vai ter que enfrentar os problemas. E não tem como ser diferente. O próprio Jesus avisou: no mundo vocês terão tribulações, mas coragem, porque eu venci o mundo. E você também vai vencer. Eu não sei pelo que você está passando, eu não sei o que você está vivendo, mas coragem, coragem. Não tenhas medo, meu filho.

tempestade vai acalmar. Deus está com você no seu barco. Você não está sozinho. Amém? Diga: eu creio em ti, Jesus.

entender que a tempestade vai acalmar, mas vai acalmar no tempo de Deus, não no teu tempo. E às vezes a gente não tem paciência para esperar. Eu só preciso esperar. Às vezes é um ano, dois, três, quatro, cinco, dez, quinze, vinte. Eu não sei. Mas a tempestade vai acalmar.

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0: Hoje não.
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0: teus pés. É o melhor lugar onde eu possa estar, Senhor. Eu quero estar sempre na tua presença, Jesus.
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4: 14 horas e 58 minutos.
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10: 15 horas em ponto.
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4: 16 horas e 34 minutos.
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4: 16 horas e 34 minutos.
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4: 16 horas e 36 minutos.
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6: Recolhe, irmão, e reza. Reza ao Espírito.

queima-me no fogo do teu amor. Espírito Santo, vem, vem, necessito de ti. Clama ao Espírito agora, meu irmão e minha irmã. Diga que você necessita dele para a sua vida ser transformada, para a vida da sua família ser transformada. Ele faz nova todas as coisas. Ele é aquele que recria, recria. Ele é aquele que tira do nada a existência de tudo. É esse Espírito Criador, Santificador. Vai, suplica ao Espírito Santo, vem Espírito Santo, ajudai-me a ser bom. Ajudai-me a ser bom, a fazer a tua vontade, a vontade do Pai, do Filho. Ó Espírito Santo, ajuda a minha família a ser boa, os meus filhos, o meu esposo, a minha esposa. Ajuda-nos a ser bom, porque Deus, quando nos criou, Ele viu, Ele disse que tudo era bom. E eu sou uma pessoa boa, Espírito Santo, eu sou uma pessoa boa. Então não me deixa, Espírito Santo, no nada, no pecado. Faz com que eu viva, viva a profecia de Deus para mim, a vontade de Deus para mim, que é ser bom.

0: mais uma vez pra terminar. Inspirar-me, consolar-me, inflamar-me. Amém.
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que nesta hora todos aqueles que clamam, gritam, Jesus vem. O texto sagrado nos diz, Jesus foi com os discípulos para outra margem. Ele veio junto. Ele nos trouxe para esta barca. Ele nos trouxe para a sua presença. Não para nos abandonar, não. Mas para provarmos do seu amor, do seu poder, da sua ressurreição. Então nós vamos cantar, ou melhor, nós vamos rezar. Acalma, Jesus. Acalma tantos corações desesperados que nessa hora não creem que podem ser salvos. Acalma, Jesus. Tantos corações oprimidos, tantos corações desesperados. Acalma, Jesus. Filho, filha, não pula do barco, não. Permanece, aguenta firme, porque Ele está no barco. Acalma, Jesus. Acalma.

0: Fortaleza, hein, safadão!
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4: Ei, boa noite. 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

0: Acho que agora é minha vez de mandar, né?
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0: seja isso.
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que você espera tudo nele. Que você é como Maria e José, que são os anauins, os pobres do Senhor, que já não esperam nas coisas dessa terra, mas que esperam no Senhor Deus. Vá dizendo para ele: Jesus, eu estou aqui, Senhor, na tua presença. Jesus, eu te desejo, eu espero em ti, Senhor. Eu quero a ti, Jesus.

0: é o melhor lugar onde eu possa estar, Senhor. Eu quero estar sempre na Tua presença, Jesus.
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0: Valeu, Gabi Soares. Satisfação total.
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1: 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Doa

0: 17 horas e 40 minutos.
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0: 17 horas e 41 minutos.
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0: 17 horas e 42 minutos.
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4: 19 horas e 17 minutos.
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4: 19 horas e 17 minutos.
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2: 19:19.
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6: Essa é linda demais.
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1: Vai na cacela, o que que tem?
2: Parece que eu já quero sentar aqui num bar em Goiânia mesmo e já começar a beber ouvindo essa.
3: Tô pronto.

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1: Sem moderação, amigo.
2: Sextou sem moderação.
1: No pelo, valendo, você tá
2: valendo.
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0: Boa noite, Uberlândia! 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
1: Que coisa linda, galera!
0: Obrigado!
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1: Então você gosta de rua, né? Tá bom.

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4: 20 horas. E 16 minutos.
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1: Senta aí, pede outra. Safadeza.